20 horas e 10 minutos.

0: 20h15.
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0: 20h16.

0: 20h28.
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0: 20 horas e 28 minutos.

0: te amar e saber que nunca estamos sós. Mesmo nos momentos mais difíceis, o Senhor está conosco. Aleluias. Você está aqui. Você está ouvindo este CD. Saiba que o Senhor, Ele conhece o seu coração. Foi Ele quem te formou e Ele te criou para o louvor da sua glória. E às vezes você pode pensar, mas será que Deus realmente me ama? Será que Ele realmente me vê como eu estou agora, assim? Talvez tão sujo na lama do pecado, ferido pelas circunstâncias da vida. Jó foi um homem que sofreu muito. E no capítulo 9, verso 14, diz assim: que há esperança para a árvore, pois ainda cortada, ainda que no chão o seu tronco de velho venha morrer. Você pode inspirar fundo comigo assim? Inspire fundo. É, este texto diz: ao cheiro das águas brotará e dará frutos como a planta nova. Os seus ramos se renovarão.
1: 20 horas e 40 minutos.
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1: 20 horas e 41 minutos.

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Senhor. Levanta suas mãos, isso.

20 horas e 48 minutos.

0: 20 horas e 53 minutos.
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0: 20 horas e 53 minutos.

escrito: onde está, ó morte, a tua vitória? Onde está, ó morte, o teu aguilhão? Nessa canção nós estamos diante de um cenário de cruz. Jesus está na cruz e a morte está até tentando festejar. E na Bíblia a morte vai tentar festejar algumas vezes achando que venceu, mas ela vai ser interrompida e você vai saber por quê. A viúva de Naim estava

0: 21 horas e 6 minutos.
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0: 21 horas e 7 minutos.

0: 21 horas e 16 minutos.
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0: 21 horas e 17 minutos.

0: 21 horas e 23 minutos.
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0: 21 horas e 24 minutos.

0: 21 horas e 33 minutos.
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0: 21 horas e 33 minutos.

mais uma canção. Que essa seja a nossa verdade, Jesus. Que essa seja a nossa verdade, Jesus. Queremos estar onde o Senhor está, Pai. E se o Senhor habita no meio de órfãos e viúvas, Pai, é lá que queremos estar.

0: os teus olhos de graça e amor.
1: Vinte e uma horas e 43 minutos.

0: 21 horas e 50 minutos.
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0: 21 horas e 50 minutos.
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3: Que nenhum deles escape. 1 Reis 18:40. Quando o profeta Elias recebeu a resposta à sua oração, e o fogo do céu consumiu o sacrifício na presença de todo o povo, ele chamou os israelitas para lançarem mão dos sacerdotes de Baal e severamente gritou: "Que nenhum deles escape." Ele desceu a todos para o ribeiro de Quizon e ali os matou. Do mesmo modo, deve ser com os nossos pecados. Eles estão todos condenados e nenhum deles deve ser preservado. Aquele pecado que nos é estimado deve morrer. Não o deixe viver pelo seu muito choro. Destrua-o, embora possa ser tão querido quanto Isaac. Destrua-o, pois Deus destruiu o pecado quando o colocou sobre o seu próprio filho. Com inabalável e severa determinação, você deve condenar à morte o pecado que uma vez foi o ídolo de seu coração. Você pergunta como se realizará isso. Jesus será o seu poder. Você tem graça para vencer o pecado, graça dada a você no pacto da graça. Você tem força para conquistar a vitória na cruzada contra a luxúria interior, pois Cristo Jesus prometeu estar contigo até o fim. Se você deseja triunfar sobre as trevas, coloque-se na presença do Sol da Justiça. Não há lugar melhor para descobrir o pecado e para se recuperar de seu poder e de sua culpa, como na presença de Deus. Jó nunca soube como se livrar tão adequadamente do pecado como ele o fez até o momento em que os olhos da fé descansaram sobre Deus, e então ele abominou a si mesmo e se arrependeu no pó e na cinza. O fino ouro do cristão é frequentemente ofuscado. Precisamos do fogo sagrado para consumir a escória. Vamos correr para o nosso Deus. Ele é um fogo consumidor, como está em Hebreus 12:29. Ele não consumirá nosso espírito, mas os nossos pecados. Deixe a bondade de Deus nos animar a um sagrado zelo e a uma santa vingança contra essas iniquidades que são odiosas à sua vista. Siga em frente para lutar contra os amalequitas. Em sua força, destrua totalmente a amaldiçoada horda. Que nenhum deles escape.
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0: 21 horas e 54 minutos.
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0: 21 horas e 54 minutos.

ao Senhor, diga.

0: 22 horas e 5 minutos.
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0: 22 horas e 6 minutos.

0: 22 horas e 18 minutos.
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0: 22 horas e 18 minutos.

0: 22 horas e 30 minutos.
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0: 22 horas e 30 minutos.

Seja qual for a sua necessidade, seja qual for o lugar onde você esteja, Ele te encontra hoje à noite. Ele te encontra hoje à noite. Feche seus olhos.

que ele fez a ferida e a ligará. Sim, aquele que fez a ferida a ligará. Sim, a ligará. Sim, Espírito Santo sopra nesse lugar, nessa noite. Paternidade, paternidade, papai. Tem muitos órfãos de pai vivo aqui hoje à noite.

Talvez você não consiga chamar Deus de papai, Deus de pai. Mas nós não somos órfãos, você não é órfão.

papai. Mas eu quero te dizer que a prioridade de papai não é fazer o que você quer, mas fazer você viver.

0: 22 horas e 50 minutos.
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0: 22 horas e 50 minutos.
3: Toca, Deus. Toca no mais profundo, no mais íntimo. Toca, Deus. Nos lugares aonde só o Senhor pode chegar.

0: 23 horas, em ponto.
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0: 23 horas e 6 minutos.
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0: Ele fez em nosso favor. Obrigado, meu Deus. Obrigado, Senhor. Força nessa palma para o Senhor. Ele é digno de todo louvor e de toda adoração. Aleluia, Senhor.
1: Vinte e três horas e 13 minutos.

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1: 23 horas e 18 minutos.

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1: 23 horas e 31 minutos.

um cântico dentro do seu coração. Existe uma canção que o Espírito Santo quer cantar.

0: 23h44.
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0: 23h45.

0: 23:54.
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0: 23:55.
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0: 23:55.

0: zero hora
1: e um minuto.

0: zero hora e 6 minutos.
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2: Hoje é sábado 20 de junho de 2026. Eu sou Jéssica Mendes e está no ar o Radar Cristão. Uma grave e rara doença no coração que ameaçava a sobrevivência de uma criança de 7 anos teve um desfecho emocionante nos Estados Unidos. O caso ganhou grande repercussão após a mãe fazer um clamor por socorro diante da falta de recursos financeiros. A menina sofria com buracos no coração e malformação nos vasos sanguíneos, chegando a abandonar a escola por não conseguir caminhar. Sem dinheiro para o procedimento cirúrgico urgente, a mãe orou por um milagre e pediu a ajuda de Jesus. A resposta ao pedido veio por meio de uma organização cristã internacional que financiou toda a cirurgia cardíaca da garota. O procedimento médico foi realizado com sucesso absoluto e eliminou completamente as dores e os riscos de paralisia. A recuperação permitiu que a filha voltasse saudável para a sala de aula e retomasse a rotina de monitora da turma. A mãe testemunhou que a chegada dessa ajuda foi a resposta de Deus para as suas orações. Daqui a pouco, mais informações aqui no seu Radar Cristão.
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0: Zero hora e 7 minutos.
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0: Zero hora e 8 minutos.

0: 0 hora e 17 minutos.
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0: 0 hora e 18 minutos.

0: 0:32.
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0: 0:32.

0: zero hora e 40 minutos.
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0: Zero hora e 41 minutos.

0: Zero hora e 52 minutos.
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0: Zero hora e 52 minutos.

0: 1 hora e 5 minutos.
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0: 1 hora e 5 minutos.

0: 1 hora e 11 minutos.
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0: 1 hora e 12 minutos.

0: 1:17.
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0: 1:18.
3: Mil graus, nós vamos trazer o som do

0: 1:31.
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0: 1:32.

0: 1:45.
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2: A gravadora Louvor Eterno acaba de apresentar ao público cristão o single Vai Ser Tremendo, interpretado pela cantora Connie Canfredi. A faixa inédita faz parte do projeto musical A Comunhão, criado para integrar talentos consagrados e novas vozes do segmento pentecostal. A composição, assinada por Evandro Paz e Kemison Allen, traz uma mensagem de encorajamento baseada na confiança nas promessas divinas. A artista revelou que a letra aborda a importância de manter a fé ativa, mesmo diante de situações consideradas impossíveis. A gravação foi realizada ao vivo no Paraná e contou com a produção de Misael Coelho e direção de vídeo do Deio Studio. O trabalho técnico buscou registrar a forte atmosfera espiritual que emocionou a equipe de produção durante os ensaios. O lançamento oficial marca o terceiro single da intérprete na nova gravadora, consolidando a carreira iniciada na infância por influência familiar. Os ouvintes podem conferir a produção completa e o videoclipe em todas as plataformas digitais. A gente volta já já com mais notícias no Radar Cristão.
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0: 1:47.
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0: 1:47.

1 hora e 54 minutos.

0: Duas horas e um minuto.
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0: Duas horas e um minuto.

2 horas e 7 minutos.

0: 2 horas e 12 minutos.
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0: 2 horas e 12 minutos.

0: 2 horas e 24 minutos.
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0: 2 horas e 25 minutos.

0: Aleluia.
1: Bom dia.
2: 2 horas e 30 minutos.

0: 2:36.
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0: 2:36.

0: 2 horas e 48 minutos.
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0: 2 horas e 48 minutos.
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0: 2 horas e 48 minutos.

0: 2 horas e 53 minutos. 2 horas e 53 minutos.
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0: 2 horas e 53 minutos.

0: 3 horas e 6 minutos.
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0: 3 horas e 6 minutos.

0: 3:17.
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0: 3:17.

0: 3:27.
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0: 3:27.

0: 3:38.
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2: Um acontecimento emocionante e marcante chamou a atenção em uma prisão de segurança máxima localizada no Texas. Mais de 80 mulheres presas decidiram professar publicamente a fé cristã e participaram de uma grande cerimônia de batismo coletivo. O evento religioso foi realizado na unidade Marlin, a partir de um esforço conjunto entre igrejas locais e organizações missionárias. Os voluntários pregaram mensagens de esperança e realizaram orações emocionantes na área externa do complexo carcerário norte-americano. Uma longa fila de detentas se formou de maneira organizada para o mergulho em uma banheira montada de forma improvisada. O momento gerou forte comoção entre as novas convertidas, com direito a lágrimas, abraços calorosos e cânticos de celebração. Os organizadores destacaram que a iniciativa faz parte de um grande movimento espiritual que está transformando diversos presídios daquele estado. As imagens dessa mobilização solidária foram publicadas na internet e alcançaram enorme repercussão nas redes sociais. Já já tem mais destaques para você, aqui no Radar Cristão.
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0: 3:40.
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0: 3:40.

0: 3 horas e 50 minutos.
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0: 3 horas e 50 minutos.

0: 3:59.
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0: 3:59.

0: 4 horas e 5 minutos.
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0: o sangue e nos lembra da importância da transfusão de sangue. E também alerta sobre duas condições mais frequentes relacionadas ao sistema sanguíneo, a anemia e leucemia. Doenças que, se não forem tratadas, podem levar à morte.
1: 4 horas e 5 minutos.

mais do que dizer palavras bonitas. É muito mais do que erguer as mãos. Adorar a Deus é uma adoração que vem da alma. Adorar a Deus é um estilo de vida.

0: 4 horas e 14 minutos.
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0: 4 horas e 14 minutos.

Bíblia diz em Salmo 51: não me lances fora da tua presença, nem retires-me do teu espírito. Ei, escuta, nós podemos ter carro de luxo, nós podemos ter casa luxuosa, nós podemos ter amigos, nós podemos ter bens, nós podemos ser tudo, mas se

Jesus está falando com gente aqui. Só tua. Eu profetizo bênção sobre a tua casa. Eu profetizo bênção sobre a tua família. Você é dependente do céu.

0: 4 horas e 28 minutos.
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0: 4 horas e 29 minutos.

4 horas e 34 minutos.

0: João viu a cidade santa, Nova Jerusalém, que de Deus descia do céu, preparada com... Ai, rapaz, e eu vi uma grande voz do céu que dizia:
1: eis aqui.

0: 4 horas e 40 minutos.
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0: 4 horas e 40 minutos.

0: 4:53.
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0: 4:54.

0: 5:10.
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0: 5:11.

0: 5:23.
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0: 5:23.

0: 5:35.
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0: 5:35.

5 horas e 40 minutos.

0: horas e 46 minutos.
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0: 5 horas e 47 minutos.
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3: O goleiro norte-americano Matt Freese tem chamado bastante a atenção do público durante a sua primeira participação em uma Copa do Mundo. O atleta de 27 anos declarou publicamente que a fé em Jesus tem guiado toda a sua trajetória profissional. Depois de vencer o Paraguai por 4-1, o jovem fez história ao se tornar titular absoluto na competição mais importante do futebol mundial. Ele foi formado em Harvard e atua com bastante destaque na principal liga de futebol dos Estados Unidos. O começo da carreira do jogador foi marcado por grandes desafios técnicos e também pelo período de paralisação total das atividades esportivas. Foi exatamente nesse momento difícil que o goleiro buscou se aproximar ainda mais dos ensinamentos e da leitura bíblica. Acompanhado de perto por líderes espirituais da própria seleção, ele costuma organizar estudos em grupo com outros companheiros de equipe nos bastidores. O atleta reforça que mantém sempre os pés no chão e reconhece as oportunidades que recebeu ao longo da vida. Encerramos mais um Radar Cristão. Eu sou Jéssica Mendes. Volto amanhã com mais notícias para você. Deus abençoe e até lá!
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0: 5 horas e 49 minutos.
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0: 5 horas e 49 minutos.
6: Te adoramos, Jesus. Muito obrigado por essa noite.

0: 6 horas em ponto.
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0: 6 horas e 1 minuto.

0: 6:10.
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0: 6:10.

0: 6:20.
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0: 6:20.
3: Seja capaz de ver a bondade e o amor do Senhor em tudo. Se você conseguir reconhecer que o Senhor tem sido bom com você e que o amor dele tem sido fiel com você, então você vai adorar e declarar isso a ele. Eu quero chamar uma adoradora, uma querida amiga, Ana Nóbrega, para cantar essa canção conosco.

Deixa Ele tocar nos teus lábios, para que os teus lábios não falem mais aquilo que te afasta dEle. Deixa Ele tocar nos teus olhos, para que teus olhos não vejam mais aquilo que corta, que quebra a comunhão. Deixa Ele lavar as tuas mãos. A Bíblia diz que só pode entrar no santuário para adorar a Ele aquele que tem mãos limpas, aquele que tem coração puro. Ah, deixa Ele te lavar, meu amado. Ele veio nessa noite, Ele veio para lavar, Ele veio para purificar. Se teus olhos forem bons, haverá luz em todo o seu corpo. Se os teus olhos forem bons, haverá luz em todo o seu corpo. Deixe Ele tocar os teus olhos.

0: 6:40.
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0: 6:40.

Eu sinto essa presença aqui, porque tudo passa, mas a presença fica. Quando teus amigos se vão, quando as portas se fecham, é a presença que fica. Não me lances fora da tua presença, nem retires de mim o teu espírito, Senhor. Assim disse o salmista Davi. Peça a Deus todo dia para você não perder a presença, porque se você perder a presença, meu filho, ah!

aqui, na porta chamada Formosa, estava lá um coxo de muitos anos, ó. E como de costume, ele sempre pedia esmola a todo mundo que passava ali.

esmola era porque ele dependia daquilo todos os dias. Nunca era suficiente. Ele conseguia hoje, amanhã faltava de novo. Mas quem tem a presença, não.

forte aí, mana. Veja cheio da presença de Deus. Oh, glória a Deus. Aleluia, Jesus. Aleluia. Aleluia.

0: 6:53.
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0: 6:54.

0: 6 horas e 58 minutos.
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0: 6 horas e 58 minutos.

0: 7:06.
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0: 7:07.

0: 7:11.
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0: 7:11.

Levante as mãos aí que Deus vai te tocar agora, meu irmão. Aquilo que estava morto, eu declaro em nome de Jesus vida. Eu vou gritar de novo, alguém vai ficar arrepiado comigo aqui.

0: 7:19.
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0: 7:20.

0: 7:27.
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0: 7:28.

0: joelhos. De joelhos. De joelhos é onde nós te encontramos. De joelhos é onde nós sentimos a tua presença.
1: Eu vou ficar aqui.
0: Oh, Rimiá, Surianda, Ravanaga, Soreca.
1: Eu vou ficar aqui.
0: Nós viemos aqui nessa noite, Senhor, porque nós queremos sentir a tua presença. Vem.

0: 7:38.
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0: 7:39.

0: 7:44.
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0: 7:45.

Levante as mãos aí que Deus vai te tocar agora, meu irmão. Aquilo que estava morto, eu declaro em nome de Jesus vida. Eu vou gritar de novo, alguém vai ficar arrepiado.

0: 7:53.
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0: 7:53.

0: 7:59.
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0: 7:59.
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4: Olá, povo abençoado de Deus, começando nesse momento mais uma edição do nosso Adoração Máxima nesse início de semana.
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0: quem vai receber a sua coroa, dá um glória a Deus. Oh, glória a Deus. Aleluia.
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2: Assim vocês não são mais escravos. Vocês são filhos. E já que são filhos, Deus lhes dará tudo o que lhe

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1: Você está sintonizado aqui no Adoração Máxima. Não sai daí que vamos para um breve intervalo, mas já já estaremos de volta.
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2: 8 horas e 19 minutos.
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2: 8 horas e 19 minutos.
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1: Voltando com mais um bloco do nosso Adoração Máxima. Esse bloco tem muita coisa boa para você que quer adorar a Deus, para você que quer buscar mais da presença dele. Então, nesse momento, eu te convido a você ficar com a nossa próxima sequência de louvores, que eu tenho certeza que vai ajudar muito na sua vida espiritual. Então, confere aí a nossa próxima sequência de louvores que já está pronta!
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0: 8:39.
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0: 8:45.
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0: Obrigado, meu Deus. Obrigado, Senhor. Força nessa palma para o Senhor. Ele é digno de todo louvor e de toda adoração. Aleluia, Senhor.
1: Oito horas e 52 minutos.

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1: 8 horas e 57 minutos.

0: do meu Jesus.
1: Aleluia.
0: Que vive.

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1: 9 horas e 9 minutos.

Você pode erguer as suas mãos a ele essa noite. Nós o adoramos porque essa é a nossa resposta.

cântico dentro do seu coração. Existe uma canção que o Espírito Santo quer cantar através da sua boca. Apenas abra sua boca. Levante as suas

0: 9:23.
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0: 9:24.

0: 9:33.
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0: 9:34.
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0: 9:34.

9 horas e 40 minutos.

0: 9:45.
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2: Hoje é segunda-feira, 22 de junho de 2026. Eu sou Jéssica Mendes e está no ar o Radar Cristão. Uma ação evangelística na quadra de uma escola estadual em Feira de Santana, na Bahia, transformou a rotina dos estudantes locais. O encontro foi liderado pelo evangelista Luca Martini e contou com forte apoio de lideranças religiosas da região. Depois de ouvirem uma mensagem bíblica impactante na quadra esportiva, dezenas de jovens decidiram seguir o cristianismo de forma pública. Logo após essa decisão, os novos convertidos começaram a realizar orações fervorosas pelos colegas que estavam doentes. Vários relatos de curas físicas imediatas e surpreendentes começaram a surgir entre os próprios alunos que participavam da atividade. Um dos casos que mais chamou a atenção envolveu um rapaz que sofria com problemas crônicos na perna. As imagens do momento de fé e solidariedade ganharam enorme repercussão nas redes sociais, através de vídeos publicados na internet. Os organizadores do evento celebraram os resultados práticos da mobilização e incentivaram a continuidade desses trabalhos sociais. A gente volta já já com mais notícias no Radar Cristão.
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0: 9:46.
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0: 9:47.

0: 9:56.
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0: 9:57.

10:04.

0: 10 horas e 11 minutos.
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0: 10 horas e 11 minutos.

0: 10:19.
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0: 10:20.

0: 10 horas e 31 minutos.
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0: 10 horas e 31 minutos.

0: 10 horas e 44 minutos.
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0: 10 horas e 44 minutos.

0: 10:50.
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0: 10:51.

0: 10 horas e 56 minutos.
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0: 10 horas e 57 minutos.

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1: 10:59.
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3: Oba! Aumenta o volume! Tá começando por aqui mais uma edição do nosso Gospel Show. Hoje é segunda-feira. Assim, nesse clima gostoso, né? Segunda com cara de sexta, que top, né? E tá começando o nosso Gospel Show, o programa mais top

0: todo mundo. Seu amigo Alex Gouveia já tá na área, trazendo mais uma edição do nosso Gospel Show pra você nessa segunda-feira top demais, hein? Pois é, e pra começar bem demais a nossa segunda, aumenta o volume e espalha pra todo mundo. Tem essa aqui, ó.
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0: já, não sai daí, é o melhor da música gospel pra você.
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2: 11 horas e 15 minutos.

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1: 11 horas e 16 minutos.

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1: 11 horas e 16 minutos.
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3: É o Gospel Show de volta na sua rádio. Aumenta o volume. Tá chegando música

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1: 11 horas e 31 minutos.

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1: 11 horas e 33 minutos.
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3: Tô de volta, seu amigo Alex Gouveia, trazendo mais uma sequência top demais aqui no Gospel.

0: redimidos, aplauda o nome do Senhor, o mais forte que você puder. Aleluia.
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Às vezes o mundo quer desconstruir em nós os valores de Deus. Eles querem menosprezar os nossos filhos por causa da cor, por causa do jeito de ser, com muitos bullies por aí, tentando desconstruir os nossos valores. E eu falei para os meus filhos que o único bully que eu conheço é o bully de fazer café. Quem é filho de Deus sabe quem é e sabe para onde vai, e tem o valor do Espírito Santo. E aí, quando o mundo nos rejeita, o Espírito Santo diz assim, ó,

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1: Pois é, chegou ao fim mais uma edição do nosso Gospel Show. O Gospel Show tá ficando por aqui. Obrigado pelo carinho da sua audiência. Tá, eu tô indo nessa, mas amanhã eu volto com muito mais pra você, se o nosso grande Deus assim nos permite. Tchau, tchau. Fiquem todos com Deus e até lá.
2: 11 horas e 51 minutos.

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1: 11 horas e 51 minutos.

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1: 11 horas e 52 minutos.
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3: Oba! Aumenta o volume! Tá começando por aqui mais uma edição do nosso Gospel Show. Hoje é segunda-feira. Assim, nesse clima gostoso, né? Segunda com cara de sexta, que top, né? E tá começando o nosso Gospel Show, o programa mais top

0: alegria pra todo mundo. Seu amigo Alex Gouveia já tá na área, trazendo mais uma edição do nosso Gospel Show pra você nessa segunda-feira top demais, hein? Pois é, e pra começar bem demais a nossa segunda, aumenta o volume e espalha pra todo mundo. Tem essa aqui, ó.
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1: Meio-dia e 8 minutos.
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1: Meio-dia
4: e 8 minutos.

0: Meio-dia e 15 minutos.
1: Como os céus são mais altos do que a terra, assim também os pensamentos de Deus são maiores do que os nossos. Ô, meu irmão, você pode levantar sua mão e começar a glorificar.

0: 13 horas e 6 minutos.
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0: 13 horas
3: e 6 minutos.

0: 13 horas e 11 minutos.
1: O Senhor está curando feridas aqui hoje. Quem crê nessa palavra? Oh, aleluia!

0: 13 horas e 17 minutos.
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2: Eles, pois, o colhiam cada manhã. Êxodo 16:21. O trabalho mantém a percepção de toda a tua dependência quanto à boa vontade e ao favor do Senhor para a continuidade das tuas mais ricas alegrias. Nunca tente se alimentar do velho maná, nem busque encontrar ajuda no Egito. Tudo deve vir de Jesus, ou estarás arruinado para sempre. Unções antigas não serão suficientes para conceder unção ao teu espírito. Tua cabeça deve ter óleo fresco derramado sobre ela a partir do chifre de ouro do santuário, ou então a glória irá cessar. Estejas tu, hoje, sobre o cume da montanha de Deus, porém aquele que lá te colocou deve te manter lá, ou irás afundar muito mais rapidamente do que em um sonho. Tua montanha somente permanece firme quando o Senhor a estabelece em seu lugar. Se ele esconder seu rosto, logo estarás perturbado. Se o Salvador considerar apropriado, não haverá janela por onde vejas a luz do céu que ele não possa escurecer em um instante. Josué ordenou que o sol ficasse parado, mas Jesus pôde encobri-lo em total escuridão. Ele pode retirar a alegria do teu coração, a luz dos teus olhos e a força da tua vida. Em suas mãos descansam as tuas consolações, e à sua vontade elas podem ser afastadas de ti. Essa dependência constante de nosso Senhor é determinada para que a sintamos e a reconheçamos, pois somente Ele nos permite orar pelo pão nosso de cada dia. E apenas Ele nos promete que a tua força seja como os teus dias. Deuteronômio 33:25. Acaso não é melhor para nós que assim seja, para que possamos ir muitas vezes ao seu trono e nos lembrar constantemente do seu amor? Ó, quão rica a graça que nos provê continuamente e que não se abstém por causa da nossa ingratidão. A chuva de ouro nunca cessa, a nuvem de bênção sempre se demora sobre a nossa habitação. Ó Senhor Jesus, nós nos curvamos aos teus pés, conscientes da nossa total incapacidade para fazer qualquer coisa sem ti, e em cada um dos favores que temos o privilégio de receber, nós adoramos o teu abençoado nome e reconhecemos o teu inesgotável amor.
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0: 13 horas e 20 minutos.
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0: 13 horas e 20 minutos.

0: 13 horas e 31 minutos.
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0: 13 horas e 31 minutos.

nesse lugar. Levante as suas mãos aos céus. Nós vamos unir o som da terra com o som do céu, onde os anjos cantam 24 horas que Ele é santo. Deus está movendo nesse lugar, meu querido. Levante as suas mãos. Nós vamos declarar: aquele que era, aquele que é e que há.

comigo, imagina, imagina. Ezequiel de frente àquele vale de ossos secos. E o Senhor falando para ele assim: Ezequiel, podem esses ossos voltar a viver? Ah, meu irmão, eu não sei se fosse hoje comigo e com você o que faríamos. Eu não sei. Mas Ezequiel olhou para o Senhor e falou assim para ele: Senhor, tu sabes.

0: 13 horas e 45 minutos.
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0: 13 horas e 45 minutos.

0: 13:58.
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0: 13:58.

mãos aos céus, querido, e diga a Ele.

0: 14 horas e 9 minutos.
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0: 14 horas e 10 minutos.

avivamento. Eu faço parte dessa geração. Se você faz parte, levante a mão e diga.

0: 14 horas e 24 minutos.
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0: 14 horas e 24 minutos.

0: 14:35.
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0: 14:36.

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2: 14 horas e 44 minutos.

os redimidos aplaudam o nome do Senhor o mais forte que você puder.

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1: 14 horas e 52 minutos.

0: Aleluya.
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1: 14 horas e 57 minutos.

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1: 15 horas e 6 minutos.

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1: 15 horas e 20 minutos.

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1: 15 horas e 31 minutos.

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1: 15 horas e 40 minutos.

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1: 15 horas
2: e 52 minutos.

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1: 16 horas e 2 minutos.

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1: 16 horas e 11 minutos.

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1: 16 horas e 24 minutos.

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2: 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Fica com a gente, em breve mais mensagem de poder.
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4: 16 horas e 35 minutos.

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1: 16 horas e 44 minutos.

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1: 16 horas e 54 minutos.
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1: 16 horas e 54 minutos.

0: 16:59.
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0: 16:59.
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5: Olá, minha gente! Tô chegando segunda-feira, 22 de junho de 2026. Está começando o programa Conectados com Deus. Muito prazer! Por aqui, amigo Marco Santos na voz. Eu quero a sua participação aqui dentro da nossa grade de programação. Você vai falar com a gente, vai pedir o seu louvor, vai mandar o seu abraço, vai mandar recado para quem você quiser, você que tá levando aí de carona. Muito obrigado pelo carinho, obrigado também pela sua sintonia, hein? É o nosso Conectados com Deus, segunda-feira, bom início de semana aí para todo mundo, que Deus possa abençoar mais uma semana, a semana que tá começando, gente, ó, vai ser a melhor semana aí da sua vida, tá certo? Parabéns aos amigos que fazem aniversário hoje, parabéns, tá? Que Deus possa abençoar você, toda a sua família. Já vamos começar a abrir a nossa programação musical. Que Deus possa nos abençoar sempre.

É o programa mais abençoado do rádio brasileiro. E aí, tá tudo bem? Tá tudo certinho com você por aí? Abrimos muito bem. Foi a primeira sequência aqui do nosso programa, hein? Você tá na melhor? Você tá no número do seu rádio? Baixe o aplicativo aí da rádio, tá bom? Pra você ouvir a gente e ouvir também os amigos aqui também, né? Nossos colegas de trabalho aqui, tá, gente? Nossos amigos, irmãos, locutores, que faz essa rádio cada dia melhor. Tá bom? Vamos mais louvor? Boa semana pra gente, boa segunda!

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0: bacana demais, gente. É assim, ó, que a gente fecha aqui a nossa primeira parte do nosso programa aqui. Tá bom? Segura aí o intervalo rapidinho. Daqui a pouco eu volto com mais Conectados com Deus. Conectados com Deus, conectados com sucesso. Segura aí, eu volto já, já.
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3: 17 horas e 30 minutos.
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3: 17 horas e 30 minutos.
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0: Opa! E aí? Tô de volta, hein? Opa! Sou eu! E aí, gente? De volta por aqui, ó, com o nosso Conectados com Deus. Salve, salve, juventude! Alô, povo de Deus! Forte abraço pra você, hein? Tá aí com a gente, conectados, conectadas na nossa programação. Tá aí, ó, ligadinho na nossa programação. Chegando mais a sequência pra você, abrindo o nosso segundo bloco aqui do nosso programa Conectados com Deus. E a música não para por aqui, ó.

É o nosso Conectados com Deus. E aí? Ó, oh, que sequência, hein? Que sequência de louvor abençoado. A gente vai orando por aqui, agradecendo a Deus por mais um dia. E aí, já pediu o seu louvor? Ainda não? Corre lá no nosso WhatsApp e nossas redes sociais na produção. Você pode falar aqui com a gente. Tá bom? Onde mais sucesso, mais louvores, chegando aqui no nosso Conectados com Deus.

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0: Gente, e assim a gente fecha a edição desta segundona. Nosso Conectados com Deus. Amanhã eu tô de volta, se Deus quiser, neste mesmo horário. Tá bom? Ó, para o seguinte, não sai daí não, tá? Fique aí nessa sintonia, fique nessa rádio, porque tá chegando outra programação gostosa para você aproveitar ainda mais a semana, a sua segunda-feira. Amanhã tô de volta. Tchau, gente. Cuide-se bem de você para mim e cuide-se um dos outros. Tchau. Fui.
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2: 17:59.
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5: 17:59.

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1: 18 horas e 8 minutos.
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1: 18 horas e 8 minutos.

0: 18 horas e 15 minutos.
1: Como os céus são mais altos do que a terra, assim também os pensamentos de Deus são maiores do que os nossos. Ô, meu irmão, você pode levantar sua mão e começar a glorificar ao

0: 19 horas e 6 minutos.
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0: 19 horas e 6 minutos.

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1: 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Fica com a gente. 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
2: 19 horas e 11 minutos.

os redimidos aplaudam o nome do Senhor o mais forte que você puder.

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1: 19 horas e 19 minutos.

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1: 19 horas e 24 minutos.

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1: 19 horas e 33 minutos.

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1: 19 horas e 47 minutos.

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1: 19 horas e 58 minutos.